0: Amen.
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2: Okay.
0: Hello. Hello. Hello.
2: Good evening.
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0: Okay.
3: Amen.
0: Amen.